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o dia mais triste do teu futuro não seja pior que o mais feliz do teu passado. Que o teto nunca caia sobre ti e que os amigos debaixo dele nunca partam. Que sempre tenha as palavras cálidas em um anoitecer frio e uma lua cheia em uma noite escura. E que um caminho se abra sempre à sua porta. Que vivas 100 anos, com 1 ano extra para arrepender-te. Que o Senhor te guarde em suas mãos e não aperte muito seus dedos. Que teus vizinhos te respeitem, que os problemas te abandonem, os anjos te protejam e o céu te acolha. E que a sorte das colinas celtas te abrace, que as bênçãos de São Patrício te contemplem, que os teus bolsos estejam pesados e o teu coração leve. Que a boa sorte te persiga e a cada dia e cada noite tenhas um muro contra o vento, um teto para a chuva, bebida junto ao fogo, risadas que consolem aqueles a quem amas e que teu coração se preencha com tudo o que desejas. Que Deus esteja contigo e te abençoe. Que vejas os filhos dos teus filhos. Que um infortúnio te seja breve e que te deixe cheio de bênçãos. Que não conheças nada além da felicidade desse dia em diante. Que Deus te conceda muitos anos de vida. Com certeza, Ele sabe que a terra não tem anjos suficientes. E assim seja a cada ano, para sempre, para sempre.

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Pense nisso. A mensagem de otimismo e reflexão. Começando o dia. O homem acordou pela manhã e recordou-se de algo que lera em um livreto. Comece o dia na luz da oração. O amor de Deus nunca falha. Então, decidiu orar. Senhor, hoje, até o momento, me comportei bem. Não fofoquei, não me zanguei, não fui ganancioso, mal-humorado, precipitado ou egoísta. Estou realmente satisfeito com isso. Mas, em poucos minutos, Senhor, eu vou me levantar. E daí em diante, provavelmente vou precisar de muito mais ajuda. Obrigado. Assim mesmo é a oração. Um diálogo franco com Deus, onde o ser expõe a própria alma. Não há necessidade de longas frases nem de palavras ensaiadas. É o que a alma sente e deixa transbordar. Um pedido simples, mas profundo. Um pedido de quem reconhece que a necessidade maior reside em si mesmo, nas suas deficiências morais. Um exame de consciência e um pedido de socorro. A resposta é exatamente a fortaleza para vencer, pouco a pouco, as dificuldades íntimas e ir vivendo melhor a cada dia, conquistando a paz. Devotando-se ao trabalho, sem se deter a observar defeitos alheios e muito menos a comentá-los, semeia-se tranquilidade no ambiente profissional, não se permitindo envolver pelas teias do nervosismo, da inquietação. Os problemas vão sendo solucionados um a um na medida em que surjam, sem desejar possuir em demasia, usufruir de todos os prazeres que os bens terrenos oferecem. O homem se entrega às lutas do cotidiano, sereno e confiante. Não se permitindo mau humor por coisa nenhuma, por um contratempo no trânsito, um defeito mecânico no carro, um funcionário que não atende aos deveres, a criatura distribui serenidade onde se encontre. Sem precipitação, ouve o seu semelhante até o fim, antes de dar resposta.

certeza da existência de Deus, da imortalidade da alma, com aqueles que se debatem no mundo sem fé, sem rumo, sem objetivos. E guardemos a certeza de que, se assim rogarmos a Deus que nos ajude, Ele estará conosco, auxiliando-nos nessas pequenas grandes autoconquistas diárias, que somente redundarão em felicidade para nós mesmos. Cada dia é um presente especial que Deus concede aos homens. Cada dia é de tal forma único que nunca se repete. Observemos como o sol rompe a treva da noite, trazendo a manhã radiante, sempre com um novo colorido. As flores de ontem não estão exatamente iguais hoje. As gotas da chuva que caem em abundância não são aquelas que rolaram em dias anteriores. Tudo é novo a cada dia. Essa é a grande mensagem de Deus para os homens. A renovação da oportunidade de crescer, melhorar-se e ser feliz. Pense nisso, mas pense agora. Chegamos assim ao final de mais um Pense Nisso. 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

0: Segunda-feira, 18 de maio de 2026. Ouça os destaques da edição de hoje. Cacique Raoni segue internado em UTI em Sinop com quadro estável. STF marca audiência para discutir disputa territorial entre Mato Grosso e Pará.
1: O FMT de Cuiabá suspende aulas de engenharia civil após ameaça no campus.
0: Bombeiros de Mato Grosso abrem seleção para soldados temporários.
1: Presidente Lula quer manter a indicação de Jorge Messias ao STF após rejeição no Senado.
0: No esporte, Ancelotti anuncia hoje a primeira convocação da seleção para a Copa do Mundo de 2026. Isso e mais agora, no Primeira Página, que está só começando.
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0: Excelente dia para você. Excelente semana. A primeira página tá começando nesse 18 de maio. A temperatura, vocês não vão acreditar, mas ela tá caindo. A gente chegou aqui na emissora com 22 graus. Agora estamos com 20 graus na capital de Mato Grosso. Máxima hoje que não vai passar dos 24. É mais uma massa de ar polar que está chegando para derrubar as temperaturas do nosso querido estado. Yasmin Oliveira, bom dia para você.
1: Bom dia. Hoje o clima tá do jeito que eu gosto, então. Excelente manhã para você, ouvinte, para você que nos acompanha em qualquer lugar do estado, você que nos acompanha aqui na região metropolitana também. É um prazer imenso ter você junto conosco. Vamos começar mais uma semana com o pé direito. Até as 8 da manhã tem muita informação.
0: Antes de começar o jornal, a gente precisa saber sobre o dia de hoje na história. Hoje é Dia Nacional de Combate ao Abuso, à Exploração Sexual de Crianças e Adolescentes. A data foi instituída em memória do caso Araceli, que ocorreu em 1973 e se tornou símbolo da luta pelos direitos infantis no Brasil. É um dia para reforçar que proteger os nossos pequenos é uma missão de toda a sociedade.
1: No mundo das artes, comemoramos hoje o Dia Internacional dos Museus. É o momento de valorizar esses espaços que guardam a nossa história e identidade e que funcionam como um verdadeiro portal para o conhecimento e educação.
0: Na história, relembramos o ano de 1980, quando ocorreu a explosão do Monte Santa Helena nos Estados Unidos. Foi uma das erupções vulcânicas mais devastadoras do século XX. Transformou completamente a paisagem e os estudos da geologia mundial.
1: Na Polônia, em 1920, nascia Karol Wojtyła, que mais tarde se tornaria o Papa João Paulo II, um dos líderes mais influentes da história moderna, que marcou época pela sua atuação pela paz mundial e pelo diálogo entre diferentes culturas. Que este 18 de maio seja de muita conscientização e trabalho produtivo para você, ouvinte. Excelente segunda-feira. Vamos começar o nosso jornal falando com o Felipe Coelho, que traz as informações para a gente sobre o trânsito. O dia amanheceu friozinho, Felipe. E isso será que espantou os motoristas? Como é que está o nosso trânsito agora de manhã? Bom dia.
3: Olá, Yasmin, um ótimo dia para você, para o Cleto, também para todos que estão aqui nos acompanhando. Yasmin, parece que sim, porque por enquanto temos uma movimentação no trânsito bem tranquila aqui na capital. Só tem alguns pontos onde nesse momento está começando a ter movimentação, mas não é trânsito. Então é só mesmo para deixar os nossos ouvintes antenados. O primeiro eu vou começar lá pela região central da cidade, na Generoso Ponce, que realmente está começando a ter uma movimentação maior nesse horário. Outro ponto é na Tancredo Neves, para as pessoas que estão indo em direção a Fernando Correia da Costa, e para finalizar na própria Fernando Correia da Costa, mas dessa vez lá no cruzamento com a Avenida Beira Rio Sul. Yasmin, só para, né, reforçar, hoje o tempo começou nessa segunda-feira atípico aqui na capital, com friozinho, tem risco de chuva, e tendo chuva é muito importante que os motoristas redobrem a atenção para que todo mundo chegue em segurança ao seu destino, que é o mais importante. Yasmin, daqui a pouco eu vou voltar com outras atualizações.
1: Obrigada, Felipe. Isso mesmo. Tava uma leve garoinha, Cleto, quando eu vim aqui pra rádio. E a gente tá vendo imagens aqui na nossa transmissão no canal no YouTube, que a gente tem acesso às câmeras do trânsito aqui na cidade. Tá uma neblina, né? No horizonte aqui na capital. Então, a Lohane já havia alertado que na semana passada de que no início dessa semana nós teríamos uma passagem de uma nova frente fria. Claro que as temperaturas dessa vez não vão cair como aconteceu na semana passada, mas a temperatura sim já está agradável. Já estamos pensando até no cardápio da noite aqui.
0: Não tomamos nem o café da
1: nem
0: manhã.
1: Nem o café, já pensando na janta.
0: Exatamente. Preocupação também para quem vai pegar a estrada, né? Para quem vai pegar a BR, porque geralmente temos neblina e tem alertas de interdições. Motoristas que passam pela Serra de São Vicente precisam redobrar atenção hoje. A nova Rota do Oeste vai realizar serviços de manutenção entre os quilômetros 343 e 352, no sentido Rondonópolis-Cuiabá. Durante o dia, o tráfego vai funcionar em meia pista, com dois momentos de interdição total para a sinalização das obras. A primeira parada está prevista para 8h30 da manhã, com liberação da pista às 9. No fim da tarde, a rodovia volta a ser fechada às 4h30 e o tráfego normal deve ser retomado às 5 horas da tarde. Motoristas, então, reduzirem a velocidade e respeitarem a sinalização no trecho para essas obras de manutenção na Serra de São Vicente.
1: E o cacique Raoni Mictutiri segue internado na UTI de um hospital particular em Sinop, com quadro estável e sem intercorrências. A informação foi divulgada em um boletim médico veio a público no domingo. Raoni foi internado na última quinta-feira, após voltar a passar mal, dias depois de receber alta médica. Ele chegou a ser atendido no Hospital Regional de Peixoto de Azevedo, mas foi transferido para Sinop a pedido da família.
0: Segundo o hospital, o líder indígena tem comorbidades como doença pulmonar, problemas cardíacos e uso de marca-passo. Durante a internação, houve piora no quadro respiratório, que levou a equipe médica a transferi-lo para a UTI como medida preventiva. Reconhecido internacionalmente pela defesa dos povos indígenas e do meio ambiente, Raoni ganhou projeção mundial no Encontro dos Povos Indígenas do Xingu em 1989. Um novo boletim médico deve ser divulgado às 10 horas da manhã de hoje.
1: Vamos para a região norte do estado, falar com a Tâmara Figueiredo. Ela traz informações importantes para a gente. Duas, aliás, né? Mas a primeira delas é sobre o caso do delegado Bruno França, envolvido em troca de tiros em Sorriso. Ele foi afastado do cargo e teve o porte de arma suspenso. Bom dia, Tâmara. Bem-vinda.
4: Bom dia, Yasmin. Bom dia, Cleto. A decisão da justiça foi tomada durante a audiência de custódia realizada na sexta-feira. Ele havia sido preso em flagrante por tentativa de homicídio qualificado, mas teve a prisão convertida em liberdade provisória. Bruno França segue internado em um hospital particular sob medidas cautelares determinadas pela justiça. Entre elas, a proibição de se aproximar das vítimas e testemunhas e de frequentar a delegacia de Sorriso, bares e boates. O caso envolve um confronto com o investigador da Polícia Civil, Roberto Pinto Ribeiro, conhecido como Betão. Segundo a polícia, o investigador relatou que vinha sendo ameaçado pelo delegado, que teria ido até a casa dele antes dos disparos. A defesa alega que Bruno França passa por grave sofrimento psicológico, agravado por questões familiares e pelas condições de trabalho. A Corregedoria da Polícia Civil continua apurando esse caso.
1: Tâmara, a gente também tem uma outra informação aí da região norte que é relevante para quem está lá na divisa do estado. O Supremo Tribunal Federal marcou para o dia 21 de maio a audiência de conciliação para tentar resolver aquela disputa territorial entre Mato Grosso e Pará. Conta para a gente os detalhes dessa informação.
4: Pois é, essa disputa territorial entre Mato Grosso e Pará volta no centro das discussões no Supremo Tribunal Federal e pode ter impactos econômicos e jurídicos importantes para os dois estados. A área em discussão tem cerca de 22 mil quilômetros quadrados, o equivalente ao tamanho do estado de Sergipe. O local inclui regiões de 6 municípios paraenses, como Altamira, Jacarecanga e São Félix do Xingu. O governo de Mato Grosso quer rever uma discussão do próprio STF, tomada em 2020, que manteve a divisa definida oficialmente desde 1922. Entre os pontos questionados está a região da Cachoeira das Sete Quedas, área considerada estratégica. A possível mudança nas divisas pode afetar a arrecadação dos estados, a situação de terras e propriedades rurais, além de gerar insegurança para moradores que vivem há décadas nas áreas contestadas. A audiência será conduzida pelo ministro Flávio Dino e deve reunir representantes dos dois estados, da União, das Assembleias Legislativas e dos municípios envolvidos na disputa. Volto com vocês em Cuiabá.
0: Obrigado, Tâmara, pelas informações. E ainda falando de STF, será retomado essa semana o julgamento sobre a Ferrovia Ferrogrão, projeto que prevê a ligação entre Sinop e Miritituba, no Pará. A análise será retomada no dia 20 de maio, após ter sido suspensa no ano passado por um pedido de vistas do ministro Flávio Dino.
1: A Ferrogrão é considerada uma obra estratégica para o escoamento da produção agrícola do Centro-Oeste. O projeto ele prevê cerca de 930 quilômetros de ferrovia e a promessa é reduzir custos de frete, diminuir o fluxo de caminhões na BR-63 e melhorar a logística de exportação pelo Arco Norte.
0: O caso está no Supremo desde que o PSOL questionou a redução de uma área do Parque Nacional do Jamanchim, no Pará, para viabilizar a obra. O partido alega possíveis impactos ambientais e prejuízos a comunidades indígenas.
1: Até agora, o relator Alexandre de Moraes votou a favor da constitucionalidade da lei que autoriza a alteração na área do parque. Segundo o ministro, a previsão de compensação ambiental e o traçado da ferrovia não passa por terras indígenas. O governo federal defende a continuidade do projeto e afirma que a Ferrogrão é de interesse nacional e faz parte do novo PAC. A expectativa agora é pela decisão final do STF para que esse processo vá para a licitação da obra e que essa obra avance.
0: Olha, a UFMT suspendeu as aulas presenciais do curso de Engenharia Civil após uma ameaça registrada no campus. A medida foi adotada por segurança no dia 14 de maio até hoje. A decisão vale temporariamente e afeta alunos e professores do curso que devem seguir com atividades remotas. A universidade informou que está apurando a situação e reforçou os protocolos internos. Tudo isso, né, Yasmin, em virtude daquela suposta lista que foi divulgada nas redes sociais.
1: Isso mesmo, esse caso aconteceu aqui em Cuiabá, só para a gente deixar claro aqui que a UFMT suspendeu as aulas presenciais desse curso aqui na capital. Então, equipes de segurança e autoridades competentes acompanham esse caso para identificar a origem da ameaça. Até o momento, não há um registro de feridos ou ocorrências dentro do campus, mas ainda assim envolveu outros órgãos que pediram para que o caso fosse apurado. E segundo a universidade, as aulas presenciais devem ser retomadas assim que houver segurança.
0: E esse fim de semana, essa história ganhou mais um capítulo porque um influenciador foi na internet e expôs, né, inclusive o suspeito de divulgarem essa chamada lista de alunas estupráveis, é assim que eles chamam. E a Delegacia da Mulher, a UFMT, voltou a se manifestar dizendo que a Delegacia da Mulher aqui de Cuiabá está investigando este caso e que tem tomado medidas desde que esse caso veio a público. É uma história absurda que nós estamos acompanhando e qualquer novidade a gente traz para você.
1: Cleto, aqui em Cuiabá tá garoando no vidro aqui do nosso estúdio Glass. Segatti tá ali mais pertinho, diz que já tá molhado. Como é que tá o tempo e a temperatura nas outras cidades do estado?
0: 20 graus agora na capital de Mato Grosso, máxima que pode chegar aos 24. Rondonópolis agora 22, máxima de 25. Sorriso 23. Sorriso pode chegar aos 30 na parte da tarde. Vai demorar um pouquinho mais para chegar esse friozinho lá. Cáceres 19 graus a temperatura, máxima de 22. Barra do Garças 23 com máxima de 32 graus à tarde. Então essa é a previsão, variando a mínima nesse momento de 19 a 23 graus nas maiores cidades e a máxima variando entre 24 e 30 graus.
1: Vamos para o intervalo, na sequência a gente volta com mais informações para você que tá aí ouvindo Primeira Página para começar o dia bem informado. Tem um golpe, novo golpe rolando na praça, que é do Desenrola. As pessoas tentando pegar um dinheirinho ali para conseguir pagar as contas, mas os golpistas eles conseguiram achar uma nova forma de tentar enrolar as pessoas. A gente vai contar para você qual que é esse golpe daqui a pouco. Também vamos falar aqui dos destaques nacionais, né? O Lula tá pensando em reenviar a indicação do Jorge Messias para a Câmara dos Deputados. Tem também os destaques internacionais, a gente vai falar como é que tá o cenário da guerra e o mercado entre Estados Unidos e China. Daqui a pouco, depois do intervalo.

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1: De volta, Polícia Civil está nas ruas, são duas operações, Yasmin. A primeira, vamos lá, estão sendo cumpridos 3 mandados judiciais durante uma operação de combate à exploração sexual infantil. Segundo as investigações, os suspeitos usavam redes de compartilhamento para baixar e divulgar arquivos com cenas de abuso sexual infantil.
2: Essa operação é realizada aqui em Cuiabá e também Várzea Grande. A polícia também apreendeu celulares, notebooks e HDs. Um dos investigados já havia sido preso pelo mesmo crime em 2019. Com outro alvo, os agentes encontraram material de apologia ao nazismo. A operação faz parte das ações do Maio Laranja, que é a campanha nacional de combate ao abuso e exploração infantil de crianças e adolescentes.
1: A outra operação, a polícia cumpre 18 mandados de prisão. Essa é maior, então. 18 mandados de prisão preventiva contra investigados por estupro de vulnerável. As ordens judiciais são cumpridas em Cuiabá, além dos estados de Pernambuco e Mato Grosso do Sul. Segundo as investigações, os crimes envolvem casos de abuso sexual contra crianças e adolescentes. A operação é considerada a maior da região metropolitana de Cuiabá em número de prisões preventivas relacionadas a este tipo de crime. E a ação faz parte também do Maio Laranja, como você acabou de dizer, Yasmin, campanha nacional de combate ao abuso e à exploração sexual infanto-juvenil.
2: Lá na região da Araguaia, Cleto, também teve uma operação do Maio Laranja neste fim de semana. A Polícia Civil lá de Alto Garças realizou essas prisões e reforçou o alerta para os casos de violência contra crianças e adolescentes no município. E quem conta pra gente aqui, aliás, desculpa, quem vai falar com a gente agora é o Alex Bettinart, que está ao vivo com a gente lá de Rondonópolis. Bom dia, Alex.
3: Yasmin, bom dia para você também. Bom dia a todos que acompanham a Primeira Página. Pois é, uma operação realizada pela Polícia Civil de Mato Grosso em Alto Garças. Isso foi no final de semana e resultou na prisões de infratores. Um dos casos investigados é de um homem suspeito de estupro de vulnerável contra uma criança de apenas 4 anos. As prisões aconteceram durante a Operação Caminhos Seguros. Segundo a Polícia Civil, Yasmin, a investigação começou após uma denúncia que surgiu durante palestras educativas da campanha Maio Laranja, realizadas em escolas do município. A escola comunicou o caso às autoridades e a menina passou por escuta especializada na delegacia, acompanhada por conselheiras tutelares. Durante o depoimento, a criança relatou os abusos à polícia. Outro caso que também mobilizou a polícia de Alto Garças foi a prisão em flagrante de um homem suspeito de abusar sexualmente da própria filha desde que ela tinha 14 anos. Hoje, ela está com 23 anos. Durante a operação, outros 3 mandados de prisão também foram cumpridos contra homens investigados por descumprimento de medidas protetivas de urgência. A gente reforça também que qualquer situação dessas que a gente citou aqui, Yasmin, pode ser denunciadas à Polícia Militar pelo 190, também para a Polícia Civil pelo 197. E lembrando que hoje, 18 de maio, é o Dia Nacional de Combate ao Abuso e à Exploração Sexual de Crianças e Adolescentes. Uma data que lembra a luta pelos direitos humanos dos nossos pequenos. Tá aí a reflexão. Yasmin, Cleto, volto com vocês na capital. Boa segunda-feira pra gente.
1: Obrigado, Alex, pelas informações. Vamos falar de um novo golpe na praça? A Fraude da Vez usa o nome do programa Novo Desenrola Brasil para atrair vítimas interessadas em renegociar dívidas. Vamos entender melhor, então, esse novo golpe com a Clara Lucite. Bom dia.
4: Um alerta foi emitido pelo Ministério da Fazenda, que informou que os criminosos copiaram páginas oficiais do governo para aplicar fraudes. O novo golpe funciona assim: os criminosos criaram um site falso com informações oficiais copiadas do programa Novo Desenrola Brasil. Na página fraudulenta, os usuários recebem a promessa de limpar o nome em até 5 dias. O site também solicita a consulta dos do CPF para verificar uma suposta elegibilidade ao programa e utiliza um chat para coletar informações pessoais e detalhes sobre as dívidas, como débitos de cartão de crédito. Os golpistas exigem o pagamento de taxas para liberar a renegociação das dívidas e pedem transferências via Pix, alegando cobranças de taxas administrativas e processamento eletrônico. O Ministério da Fazenda reforça que o novo Desenrola Brasil não cobra nenhuma taxa para participação no programa. A orientação é para que os consumidores procurem diretamente os bancos e as instituições financeiras onde possuem dívidas para verificar as condições de renegociação. Clara Lucite para o Primeira Página.
2: Tá, então, como que esses criminosos agem? Ainda sobre esse assunto, o Ministério da Fazenda lançou uma calculadora online para simular renegociações de dívidas pelo programa Novo Desenrola Brasil Famílias. A ferramenta, ela permite que pessoas com renda de até cinco salários mínimos, consultem as condições de pagamento antes de procurarem uma instituição financeira. O sistema também permite simular o uso do Fundo de Garantia do Tempo de Serviço, que é o FGTS, nessa renegociação. De acordo com o governo federal, a ferramenta foi criada para oferecer mais transparência e segurança ao cidadão antes da contratação da renegociação. O simulador já está disponível no site oficial do Ministério.
1: Corpo de Bombeiros está com processo seletivo para a formação de cadastro de reserva de soldados temporário. Vagas para auxiliar, condutor e técnico de enfermagem. Para participar é preciso ter ensino médio completo e CNH, que varia entre categorias B e D, dependendo da função. No caso de técnico de enfermagem, também é exigido curso técnico e registro no Conselho Profissional. O salário, gente, é de R$3.796, mais auxílio alimentação de R$521. As inscrições são de graça, devem ser feitas por um site, tem atalho lá no nosso portal Primeira Página. A partir de amanhã, então, 19 de maio, começam as inscrições. O processo vai ter uma análise de títulos, teste físico, investigação social e inspeção de saúde.
2: Mais de 76 milhões serão investidos pelo governo de Mato Grosso para fortalecer a agricultura familiar no estado. O recurso vai ajudar produtores rurais na compra de máquinas, equipamentos, sistemas de irrigação e também na melhoria de pequenas agroindústrias. O programa, ele atende diversas cadeias produtivas, como pecuária, piscicultura, hortas, café, frutas, mandioca, mel e produtos artesanais. Os financiamentos podem chegar a R$50 mil para a produção rural e até R$150 mil para agroindústrias familiares.
1: O objetivo é aumentar a produção, gerar renda e melhorar a estrutura das propriedades rurais, segundo o governo. Os juros serão de 4% ao ano, com prazo de até 84 meses para pagamento e bônus para quem mantiver as parcelas em dia. As inscrições começam na quinta-feira, 21 de maio. Os produtores interessados devem procurar a unidade da Empaer mais próxima para agendar o atendimento e receber essa orientação para participar do programa.
2: Cleto, vamos para os destaques nacionais antes da gente sair para o intervalo. Reenvia indicação do Messias. O Lula está pretendendo reenviar ao Senado a indicação de Jorge Messias para o Supremo Tribunal Federal. Mesmo após a rejeição do nome do advogado-geral da União, segundo os aliados, o presidente passou a tratar esse caso como uma afronta política ao governo e a prerrogativa de escolher ministros do STF.
1: Nos bastidores, o clima entre Planalto e presidente do Senado, Davi Alcolumbre, segue tenso. Auxiliares de Lula avaliam que o senador teria atuado para derrubar a indicação, mesmo negando publicamente qualquer articulação. O governo também discutiu outros nomes para a vaga, inclusive sob pressão para indicar uma mulher ao STF. Mas a avaliação do Palácio do Planalto é de que desistir de Messias agora passaria uma imagem de recuo político. Jorge Messias segue na chefia da AGU e deve retornar de férias dia 25. Enquanto isso, o governo acompanha os próximos movimentos do Senado em meio às dificuldades na articulação política em Brasília.
2: E nos destaques internacionais, o Irã informou que países europeus já negociam autorização para atravessar o Estreito de Hormuz, uma das principais rotas do petróleo no mundo. A passagem está bloqueada desde o início da guerra no Oriente Médio, entre Estados Unidos e Irã. Segundo a TV estatal iraniana, navios da China, Japão e Paquistão já conseguiram liberação para cruzar a região com essas negociações diretas com o Irã. Agora, países europeus também buscam acordos com a Marinha da Guarda Revolucionária Iraniana. Antes do conflito, cerca de 20% do petróleo consumido no mundo passava por esse local, pelo Estreito de Hormuz. O bloqueio tem impacto no mercado global e aumenta a pressão sobre o preço dos combustíveis. O Irã afirmou que vai criar um sistema de controle para liberar apenas navios de países que mantenham com eles cooperação. Tem que ter cooperação com o Teerã. A China, principal compradora do petróleo iraniano, já teve mais de 30 navios autorizados a passar pela região.
1: E por falar em China, ela se comprometeu a comprar pelo menos 17 bilhões de dólares em produtos agrícolas dos Estados Unidos por ano. Entre 2026 e 2028, o valor equivale a cerca de 86 bilhões de reais, representa quase o dobro das compras feitas em 2025. O acordo foi discutido durante o encontro dos presidentes. Segundo a Casa Branca, o compromisso não inclui as compras de soja negociadas anteriormente. O governo americano espera um aumento expressivo nas exportações do agronegócio, principalmente em produtos como milho, carnes e grãos. A medida é vista como um novo passo para reduzir as tensões comerciais entre as duas maiores economias do mundo. Isso impacta diretamente também a produção agrícola brasileira.
2: Sim, até porque a China é o nosso principal concorrente de mercado e a China, aliás, os Estados Unidos é o nosso principal concorrente de mercado e a China é o nosso maior comprador. Então, uma boa negociação entre Estados Unidos e China significa que o nosso concorrente nos produtos agrícolas está, pode vender mais do que o Brasil, nesse caso, né? Vamos pro intervalo. Daqui a pouco a gente volta com mais informações para você que é da região metropolitana e de Cáceres e para você de Sorriso e Rondonópolis. Agora tem o seu jornal local aí na sua cidade. Voltamos daqui a pouco.

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0: Olá, bom dia para você que acompanha a nossa programação aqui na 101, segunda-feira, dia 18 de maio de 2026. Primeira página está no ar. Agora são 7 horas, hora de notícias no seu rádio. Por aqui, Alex Bettinardi, te fazendo companhia. Deixa eu chamar Mara Carvalho. Bom dia, Mara. Boa segunda-feira pra gente. Clima diferente pra hoje, hein? Começando a semana, tempo nublado. Como é que é isso aí? Será que é uma frente fria que está chegando ou é aquela ainda que está indo embora?
1: Olá, Alex. Muito bom dia para você. Muito bom dia a todos os nossos ouvintes. Deu uma chuvinha, garou ali pela manhã. Não sei que quem acordou de madrugada em alguns bairros deve ter sentido. Senti ali no Granville.
0: É.
1: Uma garoa.
0: Acelerou a motinha e falou, vamos embora.
1: Acelerei, falei, vou, porque vai que eu pego essa chuva. Frente fria, uma nova, Alex. Previsão de chegar aqui para... Na verdade, já tá... chegou, né? Já chegou aqui, mas...
0: Deve ser uma que estava passando no interior de São Paulo, choveu bastante
1: certeza.
0: Por lá ontem.
1: Neste momento aqui, previsão de 23 graus agora, deve subir pouca coisa ainda ao longo do dia. Previsão de chuva também, mas também não é muita coisa. E aí vai ficar esse tempo agradável ao longo do dia de hoje.
0: Podia ter chegado ontem, né? A gente em casa ali, tranquilo.
1: Ah, mas ontem também estava agradável temperatura. Estava gostosa a temperatura no domingo também.
0: Eu botei o nariz para fora para buscar uma feijoada e pronto, ficou naquilo.
1: E pegar uma gripezinha quase, né, Alex?
0: Ah, não, mas é uma sinusite, deve ser. Renite, é as ites da vida.
1: As principais informações de Rondonópolis e região você acompanha a partir de agora aqui no nosso Primeira Página. Participe com a gente mandando sua mensagem no 669-9663-2522. Vamos para os destaques da edição de hoje.
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0: A gente vai falar do trabalho da polícia. Em Rondonópolis, Polícia Militar prendeu 3 suspeitos de roubo, furto, posse ilegal de munições, ameaças. Isso aconteceu no bairro Parque Universitário.
1: E ainda sobre ocorrências policiais, quase 130 quilos de pasta base de cocaína foram apreendidos durante uma abordagem na BR-364.
0: E os órgãos de segurança pública realizaram mais uma edição da fiscalização de lei seca. E a gente traz um balanço dessa edição daqui a pouco.
1: E tem entrevista ao vivo hoje aqui no Primeira Página. Vamos falar sobre doação de leite materno.
0: Vamos falar também sobre o Dia Nacional de Combate ao Abuso e à Exploração Sexual de Crianças e Adolescentes. Tudo isso e muito mais a partir de agora. Primeira Página já está no ar.
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0: Muito bem, vamos lá. Polícia Militar prendeu 3 suspeitos de roubo, furto, posse ilegal de munições, ameaça. Que é isso? Que aconteceu na cidade? Isso foi no Parque Universitário, aqui em Rondonópolis. Segundo a polícia, o grupo é suspeito de roubar um videogame de uma loja no centro da cidade. A vítima relatou que um homem pegou o aparelho, à força, fugiu em um veículo com o apoio de outros envolvidos, numa motocicleta, sem placa. Isso aconteceu no centro da cidade. Durante as diligências, a equipe localizou o veículo em frente a uma casa, já no Parque Universitário. No imóvel, os policiais encontraram o videogame roubado, um simulacro de arma de fogo, munições, além de diversos objetos sem comprovação de procedência. Daí a polícia também apreendeu cerca de 15 quilos de carne com etiqueta de um supermercado. Os suspeitos confessaram um furto ocorrido no mesmo dia, no mercado da cidade. Durante a abordagem, um dos detidos, Mara, tentou tomar a arma do policial militar e fez ameaças contra a equipe. Segundo a PM, foi necessário o uso de algemas para conter o suspeito, que estava nervosinho. As vítimas reconheceram um dos homens como autor do roubo. Os 3 detidos foram encaminhados para a Polícia Civil, juntos com os materiais apreendidos. Tá aí. Roubou, assaltou, furtou e, no fim, ainda tentou tomar a arma do policial. Risco para ele, viu?
1: Não deu muito certo, foi tentar cantar de galo. E a Polícia Rodoviária Federal apreendeu quase 130 quilos de pasta base de cocaína durante uma abordagem na BR-364 aqui em Rondonópolis. A ocorrência foi registrada no fim de semana, no quilômetro 211 da rodovia. Segundo a PRF, o motorista de um caminhão frigorífico de 30 anos informou que transportava uma carga de carne resfriada de Barra do Bugres, em Mato Grosso, com destino lá para o Rio de Janeiro. Durante essa fiscalização, os policiais perceberam caixas diferentes que estavam na nota fiscal. Ao furarem uma delas, encontraram tabletes de uma substância com característica da pasta base de cocaína. O teste realizado no local confirmou a presença da droga. Ao todo, foram apreendidos 128 tabletes, que totalizaram aproximadamente 130 quilos da droga. Ainda durante a revista, os agentes encontraram com o motorista 15 comprimidos de anfetamina, conhecida popularmente como rebite, substância usada para inibir o sono. O homem foi preso em flagrante e encaminhado junto com o veículo e a droga apreendida para a Polícia Civil de Rondonópolis.
0: E no fim de semana em Rondonópolis teve mais uma edição da Operação Lei Seca. A fiscalização aconteceu na região da Vila Operária, reuniu diversos órgãos de segurança pública e de trânsito. Durante os trabalhos da Força de Segurança, 96 veículos foram abordados e o mesmo número de testes de alcoolemia foi realizado. Ao todo, Mara, 63 autuações foram registradas. Isso, de 96, né? Uhum. É isso, 96 isso, veículos. Então, 63 motoristas alcoolizados. Que coisa isso, hein? Entre as principais irregularidades, motoristas flagrados dirigindo sob efeito de álcool.
1: Quer dizer, nem todos os 63 eram alcoolizados, exato, nem outras irregularidades.
0: Tinha motoristas sem carteira de habilitação, veículos sem licenciamento. A operação também terminou com 10 prisões, 9 por embriaguez ao volante, 1 por cumprimento de mandado de prisão. Além disso, 37 veículos removidos, sendo 17 carros e 20 motocicletas.
1: É a operação que deve sempre continuar agora, que é a operação da Lei Seca, que a gente conhece.
0: Sempre diferente.
1: Bem.
0: A gente viu outro dia. Aqui próximo ao Granville, teve também na Médici, agora a gente está vendo que teve essa operação lá na Vila Operária.
1: Exato.
0: Sempre num ponto diferente.
1: E a Polícia Civil de Alto Garças realizou a Operação Caminhos Seguros no fim de semana, resultando em prisões, reforçando o alerta para casos de violência contra crianças e adolescentes. Um dos investigados é suspeito de estupro de vulnerável contra uma menina de apenas 4 anos. A investigação começou após denúncia durante palestras da campanha Maio Laranja. Nas escolas, a criança passou por escuta especializada e relatou os abusos. Outro homem foi preso em flagrante, suspeito de abusar sexualmente da própria filha desde os 14 anos de idade dela. Hoje, ela tem 23. 3 mandados de prisão também foram cumpridos contra investigados por descumprimento de medidas protetivas. Denuncie 190 ou 197, lembrando que o sigilo é garantido.
0: Muito bem, e é esse assunto que a gente traz agora. Hoje, 18 de maio, é o Dia Nacional de Combate ao Abuso e à Exploração Sexual de Crianças e Adolescentes. Uma data que lembra a luta pelos direitos humanos dos nossos pequenos. E para falar sobre esse tema tão importante, a gente recebe aqui no Estúdio Glass a assistente social Paula de Ávila. Bom dia, Paula. Seja bem-vinda ao Jornal Primeira Página. Um prazer falar com você e trazer esse tema. Mara acabou de trazer algo que aconteceu em Alto Garças, né?
1: Isso.
0: E que já repuna. Já deixa a gente numa situação constrangedora isso. Por que que isso acontece ainda, Paula? Para começar, 18 de maio marca essa data especial de luta, os desafios. O que que você traz pra gente?
4: Bom dia, Alex, Mara, aos ouvintes. Então, o ser humano é capaz de cometer vários tipos de violência, né?
0: Não é?
4: E é capaz. Isso acontece pelas mãos das pessoas, dos seres humanos, né? Historicamente, são vários os tipos de violência que as crianças são vítimas. E a violência sexual é uma das violências mais antigas. Ao longo da história da humanidade, a gente demorou para tipificar, para entender, considerar tudo isso como crime. Então, nós temos um caldo cultural, Mara, que aceitou, legitimou, né? Principalmente dentro do âmbito familiar. Então, assim, são recentes os direitos de proteção à criança.
0: Se era pra gente acolher, proteger, educar, parece que muitas vezes é a própria família que entrega essa criança a caminhos errados, não é?
4: Assim como a mulher, o lugar mais violento para estar para uma criança no Brasil é a própria casa, né? São nas relações familiares. Da mesma forma também que ao mesmo tempo é o lugar mais seguro e mais amoroso. Então, as incidências são enormes, os números são gigantescos, mas também de proteção são grandes dentro da família. É uma grande contradição, né? Um ponto de apoio e de violência ao mesmo tempo.
1: Bom, Paula, mais de 80%, acho que é mais ou menos essa porcentagem, dos casos de abusos contra crianças e adolescentes.

0: querem levar essas campanhas para dentro das escolas, para que essas vítimas consigam identificar, porque muitas vezes uma criança de 4 anos não sabe dizer se ela está sendo abusada, né? Ela não consegue identificar que aquilo de repente é errado.
1: Então, Mara, em 2000 o Brasil aprovou uma lei criando esse dia, o dia 18 de maio, Sim. que é um dia nacional, né? Então, de 2000 até aqui, a gente faz ações em alusão ao dia 18 de maio Sim. e depois, mais recentemente, com essa lógica aí de Maio Laranja. Não é isso que a gente quer, não. Por isso que a gente tem poucos resultados também, uma Sim. das explicações, né? O entendimento de que violência sexual contra criança e adolescente não pode acontecer, não deve acontecer, constitui-se um crime, uma afronta violenta aos direitos de uma criança, precisa ser igual beber água, né? Precisa ser uma temática do dia a dia, de todos Exato. Nós, da escola, das famílias, dos profissionais, da imprensa. Quando a gente setoriza os temas e foca em alguns momentos, a gente atinge alguns objetivos, mas não um resultado de transformação social suficiente.
0: Perfeito.
1: É claro que a escola é uma grande parceira, faz parte de uma rede de proteção social a favor da criança, muito eficiente, muito imprescindível, né? Tudo que tiver dentro da escola, do âmbito educacional, contribui a favor da criança. Então, muitas vezes é lá que a criança vai contar, é lá que alguém vai tomar alguma providência. Mas ainda não é suficiente, né? É um entendimento de que a proteção contra o abuso sexual de crianças e adolescentes precisa acontecer de uma forma mais cotidiana na sociedade brasileira.
0: Exatamente.
1: Sabe?
2: Por que é tão difícil denunciar esse tipo de crime, Paula?
1: É muito difícil denunciar quando você está num âmbito que confunde, Alex. O agressor não é agressor todo dia. E também, muitas vezes, ele é seu pai biológico.
0: Exato.
1: Muitas vezes ele é seu padrasto, ele é seu tio, ele é seu avô, ele é seu irmão mais velho, né? Exigir isso de uma criança, de um adolescente, é muito desumano, é muito cruel. Exigir também de uma forma muito fria, sem tentar entender o contexto de uma mãe ou de um pai, também não é simples. Não é simples para um pai denunciar o próprio pai dele.
2: Entendi.
1: Quando é um avô. Não é simples, né? É necessário, a gente tenta apoiar as famílias para que isso aconteça, é importante, mas não é simples.
2: É um crime. É crime.
1: É um crime, mas não é um crime, como você começou a citar no começo, uma pessoa estranha entra e me assalta. É um crime contra o meu filho, praticado pelo meu pai, ou pelo meu marido, ou pelo meu outro filho. Então envolve outras relações.
2: Não, e eu te falo mais, o estrago que isso faz no psicológico dessa criança até pro futuro.
1: E assim, a gente sabe também que a violência sexual muitas vezes é intergeracional, assim como a violência contra a mulher, né? Muitas vezes essa mãe ou esse pai, que hoje a criança sofreu abuso, eles também já foram violentados na infância. E nem sempre eles foram acolhidos, foram ouvidos. Muitas vezes o agressor continua no âmbito da família.
2: E como que a gente quebra isso?
1: Falando sobre isso, como nós estamos falando aqui, educando meninos para que não cometam violências, porque quase todos os agressores são homens, né? Protegendo meninos para que não sejam violentados, porque meninos também sofrem violência sexual. Falando disso nas escolas, tornando isso um tema mais palatável, porque é um tema que as pessoas não querem falar, Mara. As pessoas nos chamam, por exemplo, eu tenho mais de 30 anos de carreira, né, como assistente social, nas políticas públicas, aqui em Rondonópolis e tal. As pessoas entram em contato para saber, assim, como que eu falo sobre isso, como que eu abordo. Então, a gente tem que tornar esse tema menos tabu.
0: Até porque para cada idade deve ser dito de maneiras diferentes, né, Paula? Uma criança de 4 anos você vai dizer de uma maneira, por uma criança ali de 6 anos é de outra maneira, por um adolescente também é de outra maneira, até para que esse público entenda essa temática, porque às vezes a gente fala para adultos, mas esquecemos também de falar para eles.
2: Para aquele ouvinte que convive, que tem ao lado da sua casa, que tem isso dentro da família e que ele precisa denunciar, qual que seria a forma mais justa de tentar ajudar e resolver esse problema, de não deixar as cegas, fingir que está tudo bem? Converse. Qual que seria a sua ideia?
1: Converse com um adulto de confiança. esse adulto de confiança pode ser

0: um professor, mas pode ser um tio, pode ser um vizinho, pode ser um pode irmão ser mais velho, pode ser uma pessoa religiosa, se você tiver uma vinculação ali, né? Pode ser alguém da família de um amigo seu. A denúncia anônima pelo Disque 100, pela polícia direta, é um caminho, mas a angústia que acompanha quem faz a denúncia também tem que ser cuidada, Alex. Porque você vai denunciar alguém muito próximo de você, né? Então, isso gera dor, gera sofrimento, incertezas, inseguranças.
1: Se vão acreditar em você, que também tem tudo, isso.
0: E a gente... dizer para os adolescentes, para as crianças, até enviei para você um material mais pedagógico, mais lúdico. Hoje tem muitas técnicas, todas as áreas conseguem desenvolver, né? Mas nós precisamos falar com os adultos. Os adultos são os agressores, né? Os adultos são aqueles que violentam as crianças sexualmente, fisicamente, com a exploração sexual, que a gente fala pouco, com o tráfico humano de crianças, né? Para fins... ilegais e relacionados à prostituição.
1: Bom, Paula, só para a gente poder entender, você acabou de trazer a questão da exploração. Qual que é a diferença entre abuso sexual e exploração sexual?
0: Exploração envolve dinheiro, Mara. A grosso modo é isso. É você explorar sexualmente uma criança, né? É por isso que a gente há muitos anos não usa o termo prostituição infantil mais. Não é a criança que se prostitui, ela é explorada sexualmente. Alguém ganha dinheiro, né? A prostituição é um termo usado para pessoas adultas. Na infância e na adolescência, é a exploração sexual, infanto-juvenil.
2: Infelizmente, há casos, por exemplo, que a gente acompanha, às vezes a gente até noticia aqui, da própria mãe conviver com o fato de um padrasto ou de um pai fazer isso dentro de casa.
0: Na maioria das vezes, Alex, quando a mãe ou a mulher dessa família está diretamente envolvida, ela também está sofrendo violência desse agressor, ou a física ou a psicológica, ou ela vem de uma história de muita violência desde a infância que não foi cuidada.
2: Mas ela tem que dar um basta.
0: Não, com certeza, mas tentando te explicar que o fenômeno da violência, ele é muito profundo, ele tem muitas camadas, ele é intergeracional e ele é facilmente de ser reproduzido, né? O ser humano reproduz muito facilmente as vivências de violência. Quando essa mãe é ouvida, respeitada, considerada, cuidada, é muito mais fácil ela conseguir romper e fazer a denúncia e proteger essa criança. Agora, é muito difícil também uma pessoa que não foi protegida, proteger.
1: Exato. Bom, Paula, muito obrigada pela sua presença. É sempre um prazer ter você aqui no nosso jornal Primeira Página. É um assunto que, como você reforçou, precisa ser dito mais vezes, não como um tabu e não apenas em um mês específico, no caso, Maio Laranja, né? Mas... sempre.
2: E só para reforçar, o 18 de maio, né, o Dia Nacional de Combate ao Abuso e Exploração Sexual foi criado lá de um caso de 1970, né? 1970 alguma coisa, de uma criança, Mara, que foi abusada, né, foi explorada. E em memória, né, uma menina, Araceli Cabreira, de 8 anos, né, que foi sequestrada, foi violentada, assassinada tragicamente em 18 de maio de 1973, isso aconteceu no Espírito Santo. E um crime que até hoje revolta, choca a população.
0: E
2: nesse caso,
0: os agressores não foram punidos. Eram de uma família muito influente, né? Na época, e nós estamos em 1973, né? Pensando, a gente não tinha legislação e nem tecnologia e nem uma transformação cultural suficiente para criminalizar e exercer a punição, né?
2: É isso, Paula. Valeu, muito obrigado pelas informações, trazendo então bastante conhecimento e essa discussão que a gente tem que levar sim adiante e não pode deixar impune. Intervalo, a gente já volta.
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5: O preço do petróleo registrou forte alta nesta segunda-feira, impulsionado pelo alerta do presidente dos Estados Unidos, Donald Trump, de que o tempo está correndo para o Teherã. À medida que as negociações entre os Estados Unidos e Irã para o fim definitivo da guerra estão estagnados. O petróleo Brent, referência internacional da commodity, subiu 1,9%, alcançou 111 dólares por barril, cerca de R$563,76, ampliando a forte alta registrada desde o fim de fevereiro, antes do início da guerra com o Irã, quando era negociado em torno de 70 dólares por barril. A escalada de preços reflete o temor de investidores após Trump publicar em uma rede social, após ligação com o primeiro-ministro israelense Benjamin Netanyahu, que o Irã deve se mexer rápido ou não sobrará nada deles. O mercado mantém forte cautela sobre o fluxo global de energia, uma vez que o Estreito de Hormuz permanece majoritariamente fechado e os Estados Unidos impuseram, desde o mês passado, um bloqueio marítimo aos portos iranianos. O clima de tensão piorou no fim de semana, após um ataque de drone contra uma usina nuclear nos Emirados Árabes Unidos. No Brasil, o governo federal anunciou uma nova medida para tentar conter a alta dos combustíveis no país. A principal ação será a criação de uma espécie de subsídio pago pela União para reduzir o impacto do aumento da gasolina e do diesel sobre os consumidores e empresas. A medida será implementada por meio de uma medida provisória do presidente Lula. Mercado financeiro, o dólar encerrou a sexta-feira em R$5,06. O euro encerrou em R$5,88 e o Ibovespa chegou a 177.284 pontos.
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0: Agora são exatamente 7 horas e 24 minutos. Muito bom dia para você que está nos acompanhando aqui no Jornal Primeira Página. Envie sua mensagem, 669-9663-2522. Quero mandar um grande abraço para Virley, que está por aqui participando com a gente. Excelente início de semana. E você também pode mandar a sua reclamação, seu bom dia, comentar sobre o trânsito. Está valendo por aqui. E o negacionismo durante a pandemia de Covid-19 fez o brasileiro perder, em média, 3 anos e 4 meses de expectativa de vida. O dado faz parte do estudo Carga Global de Doenças, publicadas na revista The Lancet Regional. A pesquisa aponta que a mortalidade no país aumenta 27,6% durante a pandemia. Segundo os pesquisadores, a postura do governo federal na época, com atraso na compra de vacinas, defesa de medicamentos sem eficácia comprovada e crítica ao distanciamento social, contribuiu para o agravamento da crise sanitária. O estudo mostra que Rondônia, Amazonas e Roraima tiveram as maiores quedas na expectativa de vida. Já Maranhão, Alagoas e Rio Grande do Norte registraram as menores reduções. Os pesquisadores atribuem o resultado a medidas de contenção adotadas pelos governos do Nordeste. O levantamento também mostra que entre 1990 e 2023, o Brasil teve avanços na saúde pública, com aumento da expectativa de vida, redução da mortalidade e ampliação da vacinação e do acesso ao SUS. 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
1: Quem já viu um bebê prematuro lutando para sobreviver, sabe que o leite materno faz toda a diferença, né? E tem gente que transforma essa gota em esperança de verdade. É o caso do projeto Gota de Esperança, da Universidade Federal de Rondonópolis, a UFR. É um trabalho lindo que une universidade, saúde pública, solidariedade, para incentivar a amamentação e principalmente a doação de leite humano para bebês que mais precisam. E para falar sobre esse projeto lindo, sobre como doar leite, por que que esse gesto salva vidas, a gente recebe aqui no Estúdio Glass nossos convidados, Pedro Henrique Urnal Wolfart, aluno de medicina da UFR, também a Karen Maiara, que é responsável técnica pelo Banco de Leite da Santa Casa. Bom dia, gente. Sejam bem-vindos ao Primeira Página. Que prazer falar com vocês hoje. Pedro, tudo bem? Conta pra gente o que que é exatamente o projeto Gota de Esperança.
2: Bom dia, bom dia. Então, muito obrigado, primeiramente, né, por ceder esse lugarzinho aqui pra gente e tudo mais pra comentar. Então, o projeto Gota de Esperança, ele, na verdade, foi uma iniciativa que surgiu ali, né, da nossa comunidade acadêmica e tudo mais, porque a partir desse momento, lá na universidade, a gente teve uma curricularização da extensão. Então, a gente tem uma atividade hoje na universidade que é promover projetos de extensão, e como estamos em um semestre justamente lidando com a parte de cuidado do recém-nascido, de também cuidado da gestante e tudo mais, a gente pensou em trabalhar já com esse vínculo. E aí, o nosso objetivo é justamente dar uma visibilidade em relação à amamentação, essa importância que tem a amamentação e tudo mais, e também já promover talvez a doação do leite humano.
0: Bom, eu sempre digo aqui que a universidade, ela tem um papel muito grande de aliar com a sociedade, né? Então eu falo que a sociedade, ela pode ir até a universidade, conhecer, né, os laboratórios, conhecer toda a universidade. De que maneira que vocês querem conversar com a sociedade através do projeto?
2: Então, exatamente, esse espaço aqui é um local, né, muito importante pra gente, então nós visibilizamos isso, mas também é justamente levar isso para fora da universidade, né, esse contato com a comunidade. Atualmente o nosso projeto, ele está propondo de ir visitar algumas ESFs, né, a gente está planejando isso e tudo mais, já é um local que a gente tem um vínculo já em função da própria universidade, e lá conversar justamente com as gestantes. A ideia, toda a comunidade é descrita ali, né, mas o foco é principalmente as gestantes e as que já tiveram, né, os bebês e podem estar participando dessa doação.
1: Ei, Pedro, você está em que semestre do curso de medicina?
2: Eu estou no quinto semestre.
1: Quinto semestre. Isso. E aí, durante esse trabalho, vocês conheceram o Banco de Leite Humano da Santa Casa.
2: Exatamente. A gente teve a oportunidade de ir lá visitar, conhecer o trabalho magnífico deles e tudo mais, junto com a professora Ana Paula. Foi sensacional.
1: Então, vamos conversar também aqui com a Karen, né, que é responsável pelo Banco de Leite da Santa Casa. Oi, Karen, tudo bem? Bom dia.
3: Bom dia, tudo bem, sim, graças a Deus.
1: Olha, a gente viu aí o projeto que o Pedro tá trazendo, né, da UFR. E para vocês lá dentro, como é que é o Banco de Leite, esse trabalho tão importante de salvar vidas, Karen?
3: Então, o Banco de Leite, ele funciona tanto para oferecer auxílio para as mães que estão amamentando, que precisam de alguma ajuda, como também para receber leite para pasteurização e depois a distribuição para os bebês que estão na UTI neonatal, né? Lembrando que essas mães que estão com o bebezinho lá na UTI, nem sempre elas vão ter volume suficiente, nem sempre, sim, esse bebezinho pode mamar direto, sim, no peito, e essa doação, ela vai ajudar muito na recuperação e na ida dessas crianças para casa.
0: Bom, cara, a gente sabe que é um desafio muito grande para vocês que trabalham diretamente no banco de leite, porque diferente da doação de sangue, né, que você vai lá, você tem um sangue. Mas pro leite não é assim. A gente precisa ter uma mãe que está amamentando, que tenha leite suficiente pro bebê dela e também pro bebê de uma outra mamãe. Então também não é fácil. Então tem época que a gente não tem gestantes, não tem mulheres que já, né, já tiveram filhos. É um desafio constante, né? Sim. Você não sabe se no outro dia vai ter,
3: exatamente,
0: uma mamãe para doar.
3: Esse exemplo que você falou, ele é muito interessante, porque às vezes as pessoas acham que doar leite é como doar sangue, né? O sangue você vai lá, doa uma vez e...
0: Daqui quatro meses, seis meses, você vai de novo.
3: Um ano você vai de novo, né? O universo de pessoas que podem doar é muito maior, né? E a doação de leite não, ela é muito específica, é aquele tempo que a mãe realmente está amamentando o bebê. Sim. Muitas mães às vezes não conseguem amamentar o seu filho exclusivamente, elas acham que o leite também não é suficiente, então elas acabam não doando porque acham que não tem essa quantidade, né? Então o Ministério da Saúde, especificamente no mês de maio, ele faz essa campanha, chama o Maio Branco, né? Amanhã, dia 19 de maio, é o Dia Mundial, Dia Nacional da Doação de Leite Humano. Todo ano é feita essa campanha, tem um tema. Esse ano o tema é doação de leite humano, solidariedade que nutre, vida que cresce. E então a gente chama as mulheres que estão amamentando mesmo para que sejam doadoras, para que entrem em contato, entendam melhor como que funciona, né? Para que possam fazer parte desse projeto.
1: Ei, Karen e também o Pedro, a professora Ana Paula que está aqui também, Mara. Só que assim, como a gente tem o banco de leite, a gente já entende que tem pessoas do bem, né? Famílias, principalmente a mamãe ali, que naquela alegria e chegou o pequeno dela no lar de casa, ou o segundo filho, o terceiro, enfim, mas que ela já se sensibiliza de falar assim, o meu leite está farto, sobra para outra criança também. E é nesse caso que entra esse gesto de amor, né, que o Pedro está trazendo aqui para a gente, de levar para mais pessoas se sensibilizarem com essa causa e ajudar os pequenos. É igual vocês falou, todos os dias tem crianças que nascem e elas precisam desse trabalho, desse acolhimento na Santa Casa, Karen?
3: Sim, lá na Santa Casa nós temos 20 leitos, né, de UTI neonatal, nasce muita criança prematura extremo, né? Nasce criança de 26, 27 semanas, sim, de gestação. E essas crianças, elas precisam muito, elas não podem receber outro leite. Muitas vezes são crianças que pesam menos de um quilo de peso total do corpinho. Então são crianças que realmente precisam desse leite materno para poder se fortalecer. É o leite que é específico para eles, né? A mãe deles, tanto pela condição, o corpo ainda não estava pronto para amamentar, né? Pensa, 27 semanas, tá chegando no sétimo mês ainda de gestação. É um corpo que não estava pronto ainda para produzir leite. A própria também... A tensão de estar ali, de ver o bebezinho na incubadora, cada dia uma notícia, nem sempre as notícias são boas, isso faz com que esse estresse que gera...
1: É um momento delicado, né?
3: Isso, é um momento delicado, a mãe fica preocupada, fica estressada, e isso reflete na produção de leite.
0: É isso que eu ia falar.
3: Então a gente precisa dessa doação, dessas mães que estão amamentando em casa, que estão com seus bebês saudáveis, essa doação ela vai fazer, vai ajudar muito essas
1: crianças.
3: Toda a
1: diferença.
3: Toda a diferença.
0: Pedro, só pra gente voltar aqui novamente ao projeto, antes da gente poder encerrar, eu acho que com tudo isso também que a Karen trouxe pra gente, que é um desafio diário, mas eu acho que agora vocês estão vendo esse desafio na prática. Quando vocês vão até essas UBSs, né, que são as unidades básicas de saúde, quando você conversa com essas gestantes, muitas têm conhecimento que existe um banco de leite, que ele precisa de doações, ou você ainda percebe que muitas mamães desconhecem, de repente, o banco de leite?
2: Então, na prática a gente viu que algumas conhecem, principalmente pelo trabalho já local ali, às vezes da própria a UBS e tudo mais, mas não é um conhecimento assim tão comum.
0: Ou como funciona, exatamente, de fato, né?
2: Muitas vezes não sabem também como é que funciona a questão da doação, porque existe todo um manejo correto para fazer a doação desse leite e tudo mais, da preservação, que é o que a gente também quer entregar para elas e tudo mais.
1: E o pré-natal começa no postinho de saúde, né, Pedro?
2: Exatamente.
1: Então é um momento ali fácil também para vocês poderem sensibilizar essas pessoas, né?
2: Exatamente.
0: E aí, a partir disso que o Pedro trouxe aqui, que é um desafio até das mães desconhecerem, como é que uma mãe que está amamentando, ela tem leite suficiente para o filho dela? Que a gente sempre reforça que ela tem que ter leite suficiente para o filho dela.
3: Isso mesmo.
0: Como é que ela pode ser uma doadora, Karen?
3: A mãe, para doar, ela tem que estar amamentando exclusivamente, né? E ela pode entrar em contato com a gente pelo nosso telefone. O telefone do Banco de Leite é o 3410-2785, né? A gente tem um WhatsApp também, que é o 66-999-238776. Através desse telefone, elas também podem tirar suas dúvidas, tudo. Nós vamos até a casa da mãe.
0: Perfeito.
3: Né? A mãe que vai doar, ela não precisa ir até a Santa Casa e até o Banco de Leite, nós vamos até a casa dela, né? Nós temos uma parceria com a Secretaria de Saúde, que vai levar uma colaboradora do Banco de Leite até a casa da mãe, vai levar o material, o vidrinho já esterilizado, vai fazer as orientações, né?
1: Bacana, hein?
3: E depois nós vamos buscar também esse leite toda semana na casa da mãe. Esse leite tem que ser congelado, tem que ser transportado congelado, que é para garantir que esteja em segurança, para que vá realmente com qualidade pro bebezinho, né?
0: Karen, só reforça o telefone, por gentileza.
3: É o 3410-2785 e o 999-238776, que é o WhatsApp.
0: Qualquer coisa, mande mensagem aqui que a gente
1: Pedro,
0: passa o contato.
1: Qual que é a mensagem que você deixa para os nossos ouvintes, para as nossas ouvintes, principalmente?
2: Principalmente, né, em relação a amanhã, já aproveitando que é o Dia Nacional, né, da doação do leite humano, vamos divulgar aí, né, pessoal, a respeito disso, fortalecer bastante essa corrente pra gente aí, porque assim como a doação, né, de sangue, a doação de leite humano também é muito importante pra gente, e os recém-nascidos lá precisam muito desse apoio.
1: Perfeito, então. Karen, muito obrigado.
3: Obrigada,
1: Pedro Henrique,
3: vocês.
1: Muito obrigado. Professora Ana Paula Biasi também pela iniciativa da UFR. Perfeito, gente, agradeço demais a presença de vocês aqui.
3: Obrigada.
2: Muito obrigado.
0: Agora são 7h41, intervalo bem rapidinho e já já a gente volta com mais informações. 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
1: 7h46, de volta com o Jornal Primeira Página. Excelente dia para você, nosso ouvinte. Boa segunda-feira. O Brasil bateu recorde na exportação de soja, segue como líder global no mercado. A forte demanda da China ajudou a impulsionar os embarques e garantiu um novo marco para o agronegócio brasileiro. Segundo os dados da Associação Nacional dos Exportadores de Cereais, o país deve fechar um ciclo com mais de 110 milhões de toneladas exportadas. O volume supera os resultados dos últimos anos, consolida o Brasil como principal fornecedor mundial de soja. A China continua sendo o principal destino da soja brasileira. Em alguns meses, os chineses compraram mais de 90% de toda a soja exportada pelo Brasil. O cenário foi fortalecido pela disputa comercial entre China e Estados Unidos, que reduziu a presença dos americanos nesse mercado.
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0: Vamos para as informações do agro para essa segunda-feira, dia 18 de maio. A saca da soja em Alto Garças está cotada hoje a R$ 107,90. Já o milho em Campo Verde está cotada a R$ 46,45. E a pluma do algodão em Primavera do Leste está cotada a R$ 133,39. E a arroba do boi gordo em Rondonópolis abriu o dia cotada a R$ 344. Os dados são do Instituto Mato Grossense de Economia Agropecuária.
1: As urnas eletrônicas completaram 30 anos em meio ao aumento de fake news sobre o sistema de votação no Brasil. O que é fake news, Mara?
0: Notícias falsas.
1: Notícias falsas. Aquelas mentiras que se plantam na internet. Por isso que vem o news, o fake.
0: Exato.
1: Pois é, a pesquisa do Projeto Confia aponta que mais de 45% dos conteúdos falsos sobre eleições mira o funcionamento das urnas. O estudo analisou mais de 3 mil publicações das eleições de 2022 e 2024. Entre as mensagens mais compartilhadas estão boatos sobre falhas no botão que confirma e alegações falsas de que a urna completa o voto sozinha. Isso é fake news.
0: Exato. E segundo a coordenadora do projeto Confia, Helena Salvador, as fake news exploram um desconhecimento técnico da população sobre o sistema eleitoral. Ela afirma que muita gente tem contado que as urnas, contato, né, com as urnas apenas no dia da votação e que dificulta a verificação imediata das informações falsas. A pesquisa mostra ainda que os ataques ao Supremo Tribunal Federal e teorias de fraude na apuração dos votos também estão entre as principais alvos da desinformação eleitoral. O levantamento foi feito pelo Pacto pela Democracia, coalizão formada por mais de 200 organizações da sociedade civil. O objetivo é preparar estratégias de combate à desinformação para as eleições de 2026.
1: E aí a gente está num ano que a inteligência artificial parece que assim, né? Aflorou. E com esse, que parece ser tão simples pra gente, tão gostoso às vezes de usar a inteligência artificial no dia a dia, agora nas eleições, isso vira uma arma para criminosos, principalmente na questão da fake news. É algo que o TSE também está de olho.
0: Exato.
1: O programa Desenrola Fies renegociou mais de R$1,3 bilhão em dívidas logo no primeiro dia de funcionamento. O balanço foi divulgado na semana passada pelo Ministério da Educação. Em apenas 24 horas, o programa fechou 22 mil negociações, registrou 87 mil simulações, A adesão começou na quarta-feira e agora segue até o final de dezembro, dia 31. A renegociação pode ser feita pelos canais digitais do Banco do Brasil, da Caixa Econômica Federal. O programa atende estudantes com contratos do FIES firmados até 2017, que estavam em fase de pagamento no dia 4 de maio deste ano. Segundo o MEC, os descontos podem chegar a 99% para estudantes inscritos no CadÚnico do governo federal. O Ministério informou ainda que, ao entrar no Desenrola FIES, o estudante terá o CPF bloqueado em plataformas de apostas pelo prazo de 12 meses após a assinatura do contrato.
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0: O filme brasileiro, inspirado em casos reais de violência doméstica, será apresentado no Festival de Cannes hoje, dia 18. O longa A Versão da Lei, dirigido por Nina Faxinello, participa do Merchan do Filme, o maior mercado de cinema marché. O maior mercado de cinema do mundo, realizado na França, dentro do Festival de Cannes. O filme acompanha a trajetória da advogada Sol, uma mulher negra e lésbica, que atua na vara da família, defendendo vítimas de violência. O roteiro foi baseado em casos reais, relatos de mulheres e experiências vividas pela própria diretora. Segundo o Fórum Brasileiro de Segurança Pública, o Brasil registrou recorde de feminicídios em 2025, com mais de 1.500 mulheres assassinadas. Para Nina Faxinello, o filme é um alerta sobre a urgência do combate à violência contra a mulher. A produção contou com a consultoria jurídica para garantir que as cenas ficassem o mais próximas possível da realidade. A diretora afirma que o objetivo é informar as mulheres sobre os seus direitos e ajudar na transformação de vidas. O longa está em fase final de produção e deve ser lançado comercialmente em 2027, após a estreia prevista no Festival de Cinema de Veneza. O filme tem financiamento da Agência Nacional de Cinema e do Banco Regional de Desenvolvimento do Extremo Sul. Agora são exatamente 7:51. A gente vai para um intervalo bem rápido e já já a gente volta com mais informações.
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0: Muito bem, de volta com o Jornal Primeira Página. Excelente dia para você. 7:54. A Comissão de Segurança Pública da Câmara dos Deputados aprovou um projeto que autoriza o porte de arma para médico veterinário em todo o Brasil. A proposta segue agora para as próximas etapas de tramitação no Congresso Nacional. O texto de autoria do deputado Marcos Pollon prevê que o porte poderá ser concedido pela Polícia Federal a profissionais registrados no Conselho Federal de Medicina Veterinária. Para ter acesso ao porte, o veterinário deverá comprovar exercício regular da profissão, apresentar certidão negativa criminal, ter aptidão psicológica, capacidade técnica para manuseio de arma de fogo. O projeto também exige residência fixa, curso específico com instrutor credenciado pela Polícia Federal. O relator da proposta, deputado Júnior Amaral, afirmou que muitos médicos veterinários trabalham em áreas rurais e regiões isoladas, com baixa presença policial, que aumenta o risco durante atendimentos e deslocamentos.
1: Esporte. Flávio Santos chega aqui no Primeira Página para trazer detalhes do que aconteceu nesse final de semana e, claro, o que, que espera para a semana.
0: Expectativa para hoje.
1: É isso que eu ia falar, porque hoje é o dia da convocação definitiva dos atletas que vão jogar na Copa do Mundo.
0: Só fala para mim, qual que é o jogador que você acha que tem que ir para a Copa? Do Brasil. Não vem com a escala do Japão, não.
1: Acho que o Endrick tem que ir, com certeza. Ali, o Irã não gostou.
0: Brasil. Hein? E essa polêmica do Neymar?
1: Eu acredito que ele vai pela pressão, pela pressão de muitos. Então ele vai chamar pela pressão de muitos.
0: Não pode cair, né, Mara?
1: É, não, acho que...
0: A hora que der a rasteira tem que saltar pra cima.
1: Eu não queria muito
0: ali.
1: Não, mas eu também acho que ele é necessário. Se faz necessário na Copa, se faz necessário.
0: Beleza, vamos ver, né? Essa é a nossa opinião, mas vamos ver o que vai rolar, então. Diz aí, Flávio, bom dia.
2: Olá, muito bom dia para você que está sempre ligado aqui no Primeira Página, na Centro América FM. Boa semana para todo mundo. Vamos começar o esporte lembrando que hoje, 3:45 da tarde, tem a convocação do técnico Carlo Ancelotti, aquela convocação oficial dos 26 jogadores que vão defender o Brasil na Copa do Mundo de 2026. E você acompanha ao vivo na TV Centro América, 3:45, repetindo aí, ao vivo, e a expectativa é grande para os 26 nomes que serão convocados. Vamos para o Brasileirão, 16ª rodada. Tivemos no sábado Atlético Mineiro 3, Mirassol 1, Internacional 4, 1 para o Vasco. O Fluminense fez 2-1 no São Paulo e o Palmeiras empatou com o Cruzeiro 1-1. Ontem, domingo, Santos 0, Coritiba 3. Esse jogo foi lá em Itaquera, no estádio do Corinthians. O Botafogo fez 3-1 no Corinthians. O Bahia empatou com o Grêmio 1-1. Bragantino 2-0 no Vitória. Chapecoense 2, Remo 3. E Atlético Paranaense e Flamengo empataram em 1-1. Palmeiras é líder, 35 pontos. Segundo, Flamengo, 31, com um jogo a menos. Terceiro, Fluminense, 30. Quarto, São Paulo, 24. Quinto, Atlético Paranaense, 24. Na zona de rebaixamento, Corinthians, 18. Remo, 15. Mirassol, 13. E a Chapecoense, em último, com 9 pontos. Já no Brasileiro da Série B, 9ª rodada, tivemos no sábado na Arena Pantanal, Cuiabá 0, Novo Horizontino também 0. Cuiabá o 16º com 10 pontos, um pontinho à frente da zona de rebaixamento. O time que mais empatou na Série B, 7 empates, uma vitória, uma derrota. Tem o pior ataque, o Cuiabá, com 4 gols marcados. No Brasileiro da Série D, Grupo A3, 7ª rodada, tivemos ontem clássico regional em Primavera do Leste, Primavera 1, Luverdense 0, no estádio Serradão. E o Primavera engatou aí a terceira vitória seguida, é o terceiro colocado agora com 11 pontos. Passou o Luverdense, que é o quarto, com 8 pontos. Já no grupo A4, tivemos no sábado, no estádio Dito Souza, em Várzea Grande, Operário 1, União de Rondonópolis 2. E com esta vitória, União chega à quarta posição com 8 pontos, e o Operário é o sexto, o último no grupo, com 4 pontos. Já o Misto venceu o Goiatuba por 2-0 no estádio Dutrinha, na capital. E o Misto é o terceiro agora com 9 pontos no grupo A4. Essas as notícias do esporte. Uma boa segunda-feira para você.
0: Valeu, Flávio, obrigado. Por aqui a gente vai encerrando a primeira página, Mara.
1: Às 10h45 eu espero vocês no nosso MT1, até lá.
0: Irã Garcia chegando na programação musical da 101 com classe executiva. Boa segunda-feira.
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1: Fala aí, fã, muito bom dia pra você, uma ótima segunda-feira, começando classe executiva aqui na sua Rádio Easy. Abrindo a nossa playlist, abrindo a nossa semana.

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0: Rod Stewart na programação da 101, Forever Young, No Doubt, Don't Speak, também o Coldplay, Viva La Vida.
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Participe e boa sorte para você. 9h23, manhã de segunda-feira fechada, tempo nublado aqui em Rondonópolis. Por aqui, seguimos com a nossa playlist. Phil Collins, You'll Be In My Heart.

0: Grande som do Rick Astley, Take Me To Your Heart, fechando este bloco executivo aqui na Central América. Que susto! 9h31 por aqui, manhã de segunda-feira. Muito obrigado pela sua companhia, fã. Intervalo rápido por aqui, chegando Luigi Kennedy com o Centro América News, e na volta tem o Paulo Vaz trazendo aquele sucesso que você não esquece.
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2: A Polícia Rodoviária Federal apreendeu quase 130 quilos de pasta base de cocaína na BR-364 aqui em Rondonópolis. A abordagem ocorreu no fim de semana, no quilômetro 211, e o motorista de um caminhão frigorífico de 30 anos disse que levava carne do Mato Grosso para o Rio de Janeiro. Durante a fiscalização, os agentes acharam caixas diferentes das notas fiscais e, ao furá-las, encontraram 128 tabletes da droga. O teste confirmou a presença da pasta base. Com o motorista, também foram achados 15 comprimidos de anfetamina, os popularmente conhecidos como os rebites. O homem foi preso em flagrante e encaminhado à Polícia Civil de Rondonópolis, junto com o veículo e a droga apreendida. Mais informações durante a nossa programação.
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0: 9h33, bom dia.
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5: Olá, ouvintes da Centro América FM. Eu sou Paulo Vaz e está no ar mais uma edição do Sucesso que você não esquece. A música que apresentaremos hoje fora lançada em 1994 no álbum The Guide, do cantor senegalês Youssou N'Dour, fruto de uma parceria com a cantora e compositora sueca Nene Cherry. Ela mistura a sonoridade ímpar dos sintetizadores de cordas e uma batida suave, com uma letra que fala sobre a inocência humana em seus primeiros momentos de vida. Cherry, sobre o sucesso de Seven Seconds, declarou ao jornal britânico The Independent que a música cresceu e tomou proporções não imaginadas por ela, sendo um sucesso em todo o mundo. Esteve nas três primeiras posições nas paradas de vários países, sendo que subiu ao topo na França, Suíça, Finlândia e Itália, ficando em primeiro lugar por 16 semanas consecutivas na França, algo sem precedentes na carreira de N'Dour and Cherry. De 1994, a canção que se tornou um sucesso que você não esquece, Seven Seconds, Youssou N'Dour and Nene Cherry.

Muito bem, ouvintes da Centro América FM, você ouviu mais um sucesso que você não esquece. Um forte abraço e até nossa próxima edição.

0: sucesso junto com a Pitty, Tendo a Lua. Música que ganhou ainda mais força lá no Ao Vivo, projeto Multishow Ao Vivo Brasil Afora, lançado em 2011, que teve a participação maravilhosa da Pitty. Nesta música que é um sucesso dos Paralamas do Sucesso, 9h44.
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De volta na programação da 101. 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Por aqui já são 9 horas e 47 minutos. Partindo para o último bloco do Classe Executiva de hoje. Amanhã, a partir das 8, logo após o Primeira Página, tem mais Classe Executiva. E aí, vamos curtir a nossa terça-feira com muita música boa. Eu continuo por aqui, sigo junto com você, levando adiante a programação da 101, no segundo, o primeiro tempo do Viva Easy, edição desta segunda-feira. Conto com a sua audiência, continue aí ligado no nosso site, no aplicativo, no tradicional 101.5, ouvindo pela Alexa também. Muito obrigado, uma grande segunda-feira e uma excelente semana. Para abrir este último bloco do Classe Executiva, tem um som bem sofisticado, acabou marcando o finalzinho dos anos 70, o comecinho dos anos 80. Aumente o volume para curtir o Sailing de Christopher Cross. Depois tem Titãs, Wet, Wet, Wet. E eu te espero já já a partir das 10 em uma super edição do Viva Easy. Até já.

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3: É isso aí, eu sigo junto com você a partir de agora aqui na programação da 101. Segunda-feira maravilhosa, 18 de maio, fazendo 22 graus aqui em Rondonópolis no Estúdio Glass. Muito obrigado pela sua companhia. Abrindo a playlist do Viva de hoje, ao som de Robbie Williams.

0: Esta sonzeira do Djavan, linha do Equador, vem lá de 1992. Faz parte do seu grande álbum chamado Coisa de Acender. E o legal dessa música é que ela tem a composição assinada pelo Djavan em parceria com o Caetano Veloso. Tá bom pra você esses dois nomes da música brasileira? Grande som do Djavan, fechando este primeiro bloco do Viva Easy aqui na Centro-América. Ainda curtimos a Xadé Adu com Smooth Operator e o Robbie Williams, Advertising Space, abrindo muito bem a Viva Easy, edição desta segunda-feira, agora 10h15.
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1: A Polícia Civil de Alto Garças realizou a Operação Caminhos Seguros no fim de semana, resultando em prisões e reforçando o alerta para casos de violência contra as crianças e adolescentes. Um dos investigados é suspeito de estupro de vulnerável contra uma menina de apenas 4 anos. A investigação começou após uma denúncia durante palestras da campanha Maio Laranja nas escolas. Outro homem foi preso em flagrante suspeito de abusar sexualmente da própria filha desde os 14 anos dela. Hoje ela tem 23 anos. 3 mandados de prisão também foram cumpridos contra investigados por descumprimento de medidas protetivas. A gente lembra que hoje, dia 18 de maio, é o Dia Nacional de Combate ao Abuso e à Exploração Sexual de Crianças e Adolescentes. Uma data que lembra a luta pelos direitos humanos dos pequenos. Denuncie 190 ou 197. O sigilo é garantido. Mais informações durante a nossa programação.
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7: Centro América FM Easy de volta, 11h38, a gente segue no Viva Easy até o meio-dia, voltando à programação musical com o Bee Gees, Wish You Were Here.

está no ar. Pense nisso. A mensagem de otimismo e reflexão. Começando o dia. O homem acordou pela manhã e recordou-se de algo que lera em um livreto. Comece o dia na luz da oração. O amor de Deus nunca falha. Então, decidiu orar. Senhor, hoje, até o momento, me comportei bem. Não fofoquei, não me zanguei, não fui ganancioso, mal-humorado, precipitado ou egoísta. Estou realmente satisfeito com isso. Mas, em poucos minutos, Senhor, eu vou me levantar. E daí em diante, provavelmente vou precisar de muito mais ajuda. Obrigado. Assim mesmo é a oração. Um diálogo franco com Deus, onde o ser expõe a própria alma. Não há necessidade de longas frases nem de palavras ensaiadas. É o que a alma sente e deixa transbordar. Um pedido simples, mas profundo. Um pedido de quem reconhece que a necessidade maior reside em si mesmo, nas suas deficiências morais. Um exame de consciência e um pedido de socorro. A resposta é exatamente a fortaleza para vencer, pouco a pouco, as dificuldades íntimas e ir vivendo melhor a cada dia, conquistando a paz. Devotando-se ao trabalho, sem se deter a observar defeitos alheios e muito menos a comentá-los, semeia-se tranquilidade no ambiente profissional, não se permitindo envolver pelas teias do nervosismo, da inquietação. Os problemas vão sendo solucionados um a um na medida em que surjam, sem desejar possuir em demasia, usufruir de todos os prazeres que os bens terrenos oferecem. O homem se entrega às lutas do cotidiano, sereno e confiante. Não se permitindo mau humor por coisa nenhuma, por um contratempo no trânsito, um defeito mecânico no carro, um funcionário que não atende aos deveres, a criatura distribui serenidade onde se encontre. Sem precipitação, ouve o seu semelhante até o fim, antes de dar respostas que nem sempre atendem ao que o outro deseja. Deixando de lado o egoísmo, o homem se sente feliz em compartilhar o de que disponha e se torna uma pessoa amiga, prestativa. Compartilhar coisas pequenas, simples, como oferecer uma carona a um vizinho, emprestar um livro, indicar uma boa leitura. Compartilhar o que detenhamos inclui os valores intrínsecos do ser, que tem a ver com a vida e os seus objetivos. Portanto, compartilhemos a nossa certeza da existência de Deus, da imortalidade da alma, com aqueles que se debatem no mundo sem fé, sem rumo, sem objetivos. E guardemos a certeza de que, se assim rogarmos a Deus que nos ajude, Ele estará conosco, auxiliando-nos nessas pequenas grandes autoconquistas diárias, que somente redundarão em felicidade para nós mesmos. Cada dia é um presente especial que Deus concede aos homens. Cada dia é de tal forma único que nunca se repete. Observemos como o sol rompe a treva da noite, trazendo a manhã radiante, sempre com um novo colorido. As flores de ontem não estão exatamente iguais hoje. As gotas da chuva que caem em abundância não são aquelas que rolaram em dias anteriores. Tudo é novo a cada dia. Essa é a grande mensagem de Deus para os homens. A renovação da oportunidade de crescer, melhorar-se e ser feliz. Pense nisso, mas pense agora. Chegamos assim ao final de mais um Pense Nisso. 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

dia, Yuna 101. Excelente segunda-feira para você. Novamente, também te desejo uma ótima semana. Agradeço, claro, a sua sintonia aqui na 101.5. A gente segue juntos a partir de agora, na hora do almoço. O programa segue até as duas. Te acompanho até lá também com muitos clássicos na melhor hora do dia. Hora de descanso para a maioria. Para você que ainda está indo no trabalho, um ótimo trabalho. Muito obrigada por escolher a Centro América para te acompanhar também. E, é claro, te desejo um ótimo descanso, ótimo trajeto, caso você esteja no carro, tá sintonizado aqui na 101.5. Vamos juntos até as duas na hora do almoço. A edição dessa segunda começa com All Green, Let's Stay Together.

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1: 12:33.
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Ótima tarde pra você, 13h04 aqui na Centro América FM, excelente segunda, uma ótima semana, a gente dá continuidade na segunda parte do Sequência de Classe, vamos juntos até as 4. Agora 23 graus em Rondonópolis e a gente segue no Sequência de Classe agora com Michael Jackson. Mais especificamente com Remember the Time, do cantor lançado em 1992 no álbum Dangerous. A música tem essa mistura de jazz swing com rhythm and blues e fala sobre lembrar de um romance intenso e apaixonado lá no passado. Em tradução literal, Remember the Time, lembre daquele tempo, lembre o tempo. A música é muito lembrada também pelo clipe cinematográfico ambientado em um Egito antigo. O clipe foi estrelado por Ed Murphy, Iman e Magic Johnson. O vídeo, claro, ajudou a consolidar a era Dangerous como uma das fases mais sofisticadas visualmente da carreira do Michael. A gente teve o lançamento da cinebiografia do Michael no mês passado e o filme termina exatamente no início da era Dangerous, a partir dos anos 90, 91, 92. Musicalmente, claro, a faixa se destaca com os vocais super reconhecidos do Michael Jackson, harmonias marcantes e, claro, pela produção da música também, que foi pelo Teddy Riley. A música também é considerada uma das músicas, como eu disse antes, da atmosfera do álbum também, essa fase mais elegante do Michael Jackson. E a música também, claro, não deixaria de ser uma das mais elegantes e nostálgicas do catálogo do Rei do Pop. Sequência de Classe, então, com Michael Jackson, Remember the Time. Uma ótima tarde pra você.

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1: 3:17.
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1: Mais de 76 milhões serão investidos pelo governo de Mato Grosso para fortalecer a agricultura familiar no estado, para a produção rural e até 150 mil reais para agroindústrias familiares, com juros de 4% ao ano e prazo de até 84 meses para o pagamento. O programa atende cadeias como pecuária, piscicultura, hortas, café, frutas, mandioca, mel e produtos artesanais. Segundo o governo, o objetivo é aumentar a produção, gerar renda e melhorar a estrutura das propriedades rurais. As inscrições começam na próxima quinta-feira, dia 21 de maio. Os interessados devem procurar a unidade da Impaer mais próxima para agendamento e orientação. Mais informações daqui a pouco no Happy Hour e a gente se encontra amanhã a partir das 7 horas da manhã no Primeira Página. Até lá.
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1: Chegando para mais uma edição do Happy Hour, 5:02, segunda-feira, dia 18 de maio de 2026, e você acompanha comigo as principais informações de hoje. BR-163 em Mato Grosso vai ganhar novas torres de telefonia. Governo do estado coloca peças do VLT à venda em leilão. Após 22 anos, Michael Jackson e Madonna juntos na Billboard. E neste exato momento, ao vivo, Carlo Ancelotti está falando, divulgando os convocados para a Copa do Mundo deste ano. Você acompanha aqui em tempo real. O Happy Hour começa agora.

5:07, diante do Happy Hour Break News aqui comigo, Carlo Ancelotti acabou de finalizar a lista de convocados. E a pergunta que eu passo para você, ouvinte, neste exato momento: Neymar vai ou não para a Copa? Sim, Neymar foi convocado para a Copa, junto também com outra dúvida: Endrick.

Fechando o primeiro bloco do Happy Hour com The Clash. Obrigado sempre pela sua companhia. 5 horas, 13 minutos. E como eu havia dito aqui no Break News, direto da pausando aqui a programação da 101. Neste exato momento, 5 horas, 14 minutos. E saiu, né, a lista de convocados da seleção brasileira de futebol. Bom, depois do break eu volto e trago esta lista completa para você, ouvinte da 101.

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Fechando esse bloco do Happy Hour com Paralamas do Sucesso, teve também a Raia Abrimos como Scorpios, com Dust in the Wind. 5:29, então eu trago para você a atualização em tempo real. Há minutos atrás, Carlos Ancelotti fez a divulgação dos convocados para a Copa do Mundo 2026 e eu trago para você agora esta lista dos convocados para você que está sintonizado na 101. Goleiros: Alisson do Liverpool, Ederson, Fenerbahçe e Everton do Grêmio. Defensores: Alexandre Flamengo, Bremer Juventus, Danilo Flamengo, Douglas Santos Zenit, Gabriel Magalhães Arsenal, Ibanez Al-Hali, Léo Pereira Flamengo, Marquinhos do PSG e Wesley Roma. Meio campistas: Bruno Guimarães Newcastle, Casemiro Manchester United, Danilo Santos Botafogo, Fabinho Al-Ittihad e Lucas Paquetá Flamengo. E na frente os atacantes: Endrick Lyon, Gabriel Martinelli Arsenal, Igor Thiago Brentford, Luiz Henrique Zenit, Matheus Cunha Manchester United, Neymar Júnior Santos, Rafinha Barcelona, Ryan Bonner-Mouth e Vini Júnior Real Madrid. Estão aí os convocados para a seleção brasileira de futebol masculino para esta edição da Copa do Mundo de 2026. Boa sorte a todos.

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O governo de Mato Grosso vai leiloar peças e equipamentos do antigo projeto do VLT em Cuiabá e Várzea Grande. O leilão acontece no dia 15 de junho, de forma online e presencial. Entre os itens estão trilhos, semáforos, ferroviários, equipamentos eletrônicos e também peças novas que nunca foram usadas. O lote mais caro passa de 1,1 milhão. O material está guardado em Várzea Grande e Cuiabá e o VLT foi uma das obras prometidas para a Copa do Mundo de 2014. Mas nunca entrou em operação e acabou sendo trocado pelo BRT.

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Finalizando a primeira hora do Happy Hour desta segundona gelada, e que virada de tempo para Rondonópolis, né? Lembrando que no segundo bloco, logo logo eu trago a atualização do clima para a cidade, e fechamos essa primeira hora com Daryl Raw and John Waltz com I Can't Go For That. 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
1: Boa noite, ouvinte da 101. Acerte o seu relógio, 6:07, segunda-feira, dia 18 de maio de 2026. E que tempo é esse? Para você de Rondonópolis, para você da região. Rondonópolis amanheceu um tanto que diferente, a formação de nuvens fechando e fechando, e vento e caindo temperatura, né? Essa mudança para quem tem rinite e sinusite, eu sou uma dessas pessoas. Olha, eu vou falar para você, ouvinte, não é fácil. Tem que cuidar, mas está aí, né? Este frio, essa baixa temperatura caindo de forma gradual, e eu trago para você como que vai ficar o tempo para Rondonópolis, né? Como que vai ficar essa madrugada? Bom, amanhecemos o dia com 21 graus ali por volta das 8 horas da manhã. A sensação térmica neste exato momento é de 22, tempo fechado, sem probabilidade de chuva. O vento com sua média de 11 km por hora, o que obviamente aumenta, né, essa sensação de frio. A umidade relativa do ar em 96%, lua para hoje nova. E ainda, segundo informações do site Climatempo, já para amanhã, dia 19 de maio, a previsão de mínima será de 19 graus e a máxima podendo chegar na casa dos 23.
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Quem passa pela BR-163 em Mato Grosso deve ter menos dor de cabeça com falta de sinal nos próximos meses. A NTT autorizou a instalação de 13 torres de telefonia móvel em trechos da rodovia que ainda não tem cobertura. As torres serão instaladas entre Cuiabá e Sinop, passando por cidades como Jangada, Diamantino, Nova Mutum e Lucas do Rio Verde. A ideia é levar sinal 4G para motoristas, caminhoneiros e quem depende da estrada todos os dias. O projeto será feito pela empresa Winit, que atua na infraestrutura da Vivo. Além de melhorar a comunicação, a nova cobertura também deve ajudar o monitoramento de câmeras na rodovia.

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2: No mercado financeiro, o dólar caiu 1,37%, ficando em R$ 4,99. O euro também teve queda de 1%, vendido a R$ 5,82. E o Ibovespa caiu 0,15%.
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1: Tudo bem? Está começando mais um Cerveja para Descontrair. Hoje nós vamos falar sobre Russian Imperial Stout. Assim como a India Pale Ale, essa nomenclatura ela tem a sua origem no comércio entre esses dois países, entre Inglaterra e Rússia. A czarina russa ela era apaixonada por cervejas escuras da Inglaterra e sempre encomendava grandes quantidades. Acontece que também, como acontecia no caso da IPA, essas cervejas, as stouts tradicionais, chegavam um pouco debilitadas em função do tempo de transporte e começaram a mandar stouts mais encorpadas e mais alcoólicas. Como esse comércio era feito com os imperadores russos, eles começaram também a marcar no barril Stouts for Imperial Russian. E aí virou essa nomenclatura para cervejas stouts mais alcoólicas, mais encorpadas, Russian Imperial Stout. Hoje esse estilo é muito forte, é muito tradicional para algumas cervejarias. Tem estilos, tem maturação em barril, tem envelhecimento, enfim, tem uma grande variedade de cervejas desse estilo e realmente ela ganhou assim, um público muito fiel dentro do mercado de cervejas especiais. E aí, você já degustou alguma Russian Imperial Stout? Fica o convite, é uma belíssima cerveja. Hoje nós vamos ficando por aqui, eu agradeço a sua audiência e você já sabe. Cerveja é para descontrair, com moderação e responsabilidade.
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O Tribunal de Contas de Mato Grosso suspendeu o leilão de 24 imóveis da Prefeitura de Rondonópolis após identificar suspeitas de irregularidades no processo. Entre os terrenos estava um lote avaliado em mais de 100 milhões de reais. Segundo o TSE, há indícios de falhas no edital, falta de critérios na divisão dos lotes e até participação de leiloeiros privados na elaboração dos próprios editais dos leilões. O tribunal também apontou que a prefeitura fez dois sorteios diferentes para escolher os leiloeiros, o que teria comprometido a igualdade entre os participantes. O leilão previa venda de imóveis urbanos e rurais com lances entre 56 mil e mais de 102 milhões. A decisão também suspende o credenciamento dos leiloeiros envolvidos.

Fechando mais uma edição do Happy Hour e bora finalizar com um convite para sorteio. 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Quem não gosta de sorteio? 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O Happy Hour fica por aqui, lembrando que você pode curtir o rap de segunda a sexta-feira, das 5 às 7 horas da noite. Mais uma vez, o meu muito obrigado e nos vemos logo, logo. Fui!

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1: Boa noite, ouvinte da 101. Obrigado pela sua companhia. 7:01 e começando uma grande viagem aos grandes clássicos da música.

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Finalizando este bloco do Clássicos da Original com Patrick Swayze and Wayne Fraser com She's Like to Win. Acerte o seu relógio, 7 horas e 40 minutos.

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finalizando a primeira hora do Clássicos da Original com Scorpions. Obrigado para você que está curtindo a 101 nesta noite de quinta-feira, dia 18 de maio.

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